0: penso contrário, diz que é primitivo, é, está querendo sonhar, inventar um novo sistema solar. Vejam bem, o que houve simplesmente foi um aumento de população e ao mesmo tempo o invento da automação. Essa é a descrição da situação. Eu não tenho outra opção.
1: Enxuga um, enxuga dois, depois de uma vez enxuga